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1: Sintonia então de Rádio Comunitária de Espargos, bom dia para Boca Trigol, mas hoje eu tento interromper esse seleção musical para te abrir com um aviso de missa de sufrágio. Então, no Telipai, Miguel José Lopes, esposo José Joaquim Lopes, filhos Elvis Lopes Araújo, Nádia Cristina Lopes Araújo, Giovanni Patrícia Araújo, irmãos, netos e demais parentes. Venho por este meio agradecer a todos os quantos os ajudaram na dor da perda da saudosa filha, esposa, mãe, irmã, avó e parente Dulce Maria Lopes Araújo, mais conhecido por Dulce. Mas se avisa que manda rezar uma missa hoje, sábado, dia 3 de outubro, pelas 17h30, na Igreja Matriz dos Espargos, sufragando a alma da extinta. Novamente, pai Miguel José Lopes, esposo José Joaquim Lopes Araújo, filhos Elvis Lopes Araújo, Nádia Cristina Lopes Araújo, Giovanni Patrícia Araújo, irmãos, netos e demais parentes, vem por este meio agradecer a todos os quantos os ajudaram na dor da perda da saudosa filha, esposa, mãe, irmã, avó e parente, Dulce Maria Lopes, mais conhecido por Dulce. E mais se avisa que manda rezar uma missa de um mês, hoje, sábado, dia 3 de outubro, pelas 17h30, na Igreja Matriz dos Espargos, sufragando a alma da extinta.

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1: Tem uma história para te contar, mãe.
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